o sentimento ainda é profundo, né? E é um convite à entrega, né? E à renúncia também, ao mesmo tempo. É uma aula de afeto adulto com uma serenidade e uma dor, né, também contida, porque você tem aquele sentimento de você deixar ir, né, deixar partir. Então, eu vou trazer para vocês essa música do Milton Nascimento, Quem Sabe Não Quer Dizer Amor, e eu espero que vocês gostem. Vamos ver agora.

Vocês acabaram de ouvir Quem Sabe Isso Quer Dizer Amor, do Milton Nascimento. E a próxima música e última música do programa é Gatas Extraordinárias, da Cássia Eller. Ela foi lançada em 2001 e foi uma composição do Caetano Veloso. A canção ela foi gravada por diversos artistas antes, mas ganhou um significado mais importante, digamos, e na voz da Cássia, né? No final da década de 90 e início dos anos 2000, que era um momento de maior visibilidade, né, da comunidade LGBTQIA+, no Brasil, a Cássia...

Cássia, né, com a sua imagem andrógina e a sexualidade assumida, transformou a música em um hino, né, de liberdade feminina. E ela é uma das grandes vozes da MPB, do rock brasileiro. Morreu bem jovem, em 2001, mas deixou uma obra marcada por coragem, né, intensidade e autenticidade. Ela tinha uma voz rouca e uma interpretação visceral, fazia com que ela fosse uma artista bem aclamada, né, pelo público. E tem uma parte da música que fala: eu sou de ninguém, eu sou de todo mundo e todo mundo é meu também. Essa frase, né, ela desafia os padrões tradicionais do amor e posse. É um manifesto de liberdade afetiva e sexual, sobretudo no contexto de uma mulher que diz isso, né? Então fala assim na música também: gosto de sentir a minha língua roçar a língua de Luiz, de Cláudio, de Jorge, de Matias. E a enumeração, né, de nomes masculinos é uma quebra de tabu, né? Fala do desejo múltiplo, sem culpa e com alegria. É, a performance da Cássia, ela sublinha essa liberdade com naturalidade, né, e força. A canção é um grito de liberdade, não apenas sexual para as mulheres, mas existencial também. Fala de você não se prender a ninguém, de viver o prazer e o afeto como experiências plenas e sem a necessidade, né, de pertencimento ou de exclusividade. E como a Cássia, essa canção virou símbolo de resistência e de empoderamento. Então vou trazer para vocês Gatas Extraordinárias, na voz da Cássia Eller.

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